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1: La temperatura, 0 grados, 2 décimas. Es la hora 2:40 minutos.